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4: Pela Meda, devido à realização do Marialva Medieval, de sexta a domingo, e de forma a garantir as melhores condições de circulação e estacionamento na estrada da vila, desde o cruzamento do cemitério até ao cruzamento com a Rua da Corredora, a Câmara Municipal de Meda informa que a circulação rodoviária será efetuada em sentido único na sexta-feira entre as 12 e a 1 da manhã, no dia 16, sábado, das 10 às 2 da manhã de domingo, e no dia 17, domingo, das 10 às 22 horas. O trajeto contará com a presença de elementos da GNR para salvaguarda e segurança de todos os participantes e visitantes. Fora destes horários, deverá existir uma condução com precaução, atendendo ao elevado volume de tráfego devido a cargas e descargas dos expositores. Informa-se ainda que o acesso a moradores e aos alojamentos turísticos se encontra garantido durante todo o período do evento. Por Pinhel está marcada para terça-feira, 19 de maio, pelas 21h30, na Torre Sul do Castelo de Pinhel, a iniciativa Dar Voz ao que ficou por contar. No mundo marcado por conflitos e divisões, esta tertúlia propõe dar voz a memórias que ficaram por contar. A partir do contexto internacional atual, a iniciativa revisita o passado militar de Pinhel, evocando as suas unidades e episódios marcantes, incluindo um momento que ditou o seu fim com a saída do Batalhão de Caçadores número 10 de Pinhel. O evento contará com a preleção do especialista Fernando Lachê, que abordará a evolução dos vários regimentos que ali estiveram aquartelados. Pela Guarda, a Polícia Judiciária deteve esta quarta-feira 3 pessoas indiciadas por crimes de fraude na obtenção de subsídio com fundos europeus, num total superior a 1,8 milhões de euros, e apreendeu cerca de 100 mil euros em numerário. As buscas decorreram nos concelhos de Pinhel, Viseu, Cascais, Costa da Caparica, Aveiro, Albergaria e Ovar, e visaram os domicílios dos detidos detidos e ainda as instalações de 14 empresas, revelou a Polícia Judiciária em comunicado. A Operação Policial Saco Roto foi desenvolvida pelo Departamento de Investigação Criminal da Guarda em articulação com as delegações do Porto da Procuradoria Europeia. Foram cumpridas 26 buscas domiciliárias e não domiciliárias e detidas 3 pessoas, indiciadas pelos crimes de fraude na obtenção do subsídio, estando em causa fundos europeus. Por Oliveira do Hospital está marcado para os dias 23 e 24 de maio o Alva Skate Fest, uma prova desportiva que decorre na rampa de asfalto entre a localidade de Senhor das Almas e São Sebastião da Feira, com mais de 2 km de extensão e conhecida pela descida vertiginosa num cenário natural que proporciona grande velocidade aos atletas e vistas para as Serras da Estrela e do Açores. Trata-se de um percurso técnico e rápido que se tem afirmado como uma referência para a comunidade internacional da modalidade. O Alva Skate Fest conta com a participação de mais de uma centena de atletas provenientes de 14 países, com destaque para Espanha, Portugal, Itália, Estados Unidos, Suíça e Alemanha. Quanto ao tempo, para hoje o Instituto Português do Mar e da Atmosfera prevê céu com algumas nuvens e vento fraco. Quanto às temperaturas, a máxima prevista para hoje pela Meda é de 20 graus.
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5: Faça um convite. Olhemos por um momento para dentro de nós. Quantas janelas estão abertas na nossa mente neste exato segundo? Quantas conversas, tarefas, desejos se cruzam sem que consigamos encontrar um porto de abrigo? Vivemos na era da hiperconexão, onde o ritmo é vertiginoso e o mundo exige que estejamos sempre disponíveis, perfeitos e prontos para a próxima grande conquista. No entanto, no meio de tanta azáfama, de tantas notificações e de uma pressa que não sabemos muito bem para onde nos leva, esquecemos-nos da arte mais bela e preciosa de todas, a de estarmos presentes. Sentimos um cansaço que não é apenas físico, é de alma, uma exaustão que nos divide em mil pedaços. Mas a verdade é que esta sensação de sobrecarga não é uma novidade do nosso século. Há mais de 100 anos, em 1923, Fernando Pessoa, através da voz inquieta e genial do seu heterónimo Álvaro de Campos, escreveu um poema intemporal e profundo. Lisboa. Nada me prenda nada. Quero 10 coisas ao mesmo tempo. Não tenho paciência para coisa nenhuma. Nem para o que quero tenho paciência. Nem sei se quero. Estendo-me no chão e quero o infinito. Não o infinito de que fala o outro, mas o infinito de não saber o que se quer. Pensemos na profundidade e na beleza crua destes versos. Quero 10 coisas ao mesmo tempo. Não é exatamente isto que sentimos quando tentamos corresponder às mil e uma exigências do quotidiano? Nós queremos tudo e, ao querermos tudo, acabamos por não estar em lado nenhum. O verso Nem Sei Se Quero descreve com uma precisão assustadora a nossa paralisia perante o excesso de escolhas e a vertigem do mundo moderno. É a nossa ansiedade que nos esvazia e nos impede de saborear o presente. E quando o Álvaro de Campos se estende no chão, desejando o infinito de não saber o que se quer, ele traduz, precisamente, o nosso esgotamento. É o peso invisível de vivermos com um piloto automático ligado numa rotina que nos anestesia e nos afasta daquilo que nos faz ser. O que este poema nos mostra, com uma honestidade avassaladora, é que a alma humana sempre se sentiu pequena e perdida perante o peso da existência. A diferença é que em 1923 esse peso vinha apenas do rebuliço da cidade. Hoje chega-nos através de ecrãs brilhantes e incessantes, na palma da nossa mão. O convite que vos deixo nesta emissão não é para resolvermos o mundo ou para encontrarmos todas as respostas. É para fazermos uma pausa. Está tudo bem em não querermos 10 coisas ao mesmo tempo. Está tudo bem em sentirmos-nos cansados, em respirarmos fundo e em aceitarmos que não precisamos de abraçar o infinito para sermos inteiros. A existência não nos impõe o fardo da perfeição, mas a coragem de sermos inabalavelmente humanos, sabendo que é na nossa sublime imperfeição que a vida resplandece.
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5: Pela Meda, devido à realização do Marialva Medieval, de sexta a domingo, e de forma a garantir as melhores condições de circulação e estacionamento na estrada da vila, desde o cruzamento do cemitério até ao cruzamento com a Rua da Corredora, a Câmara Municipal de Meda informa que a circulação rodoviária será efetuada em sentido único na sexta-feira entre as 12 e a 1 da manhã, no dia 16, sábado, das 10 às 2 da manhã de domingo, e no dia 17, domingo, das 10 às 22 horas. O trajeto contará com a presença de elementos da GNR para salvaguarda e segurança de todos os participantes e visitantes. Fora destes horários, deverá existir uma condução com precaução, atendendo ao elevado volume de tráfego devido a cargas e descargas dos expositores. Informa-se ainda que o acesso a moradores e aos alojamentos turísticos se encontra garantido durante todo o período do evento. Por Pinhel está marcada para terça-feira, 19 de maio, pelas 21h30, na Torre Sul do Castelo de Pinhel, a iniciativa Dar Voz ao que ficou por contar. No mundo marcado por conflitos e divisões, esta tertúlia propõe dar voz a memórias que ficaram por contar. A partir do contexto internacional atual, a iniciativa revisita o passado militar de Pinhel, evocando as suas unidades e episódios marcantes, incluindo o momento que ditou o seu fim com a saída do Batalhão de Caçadores número 10 de Pinhel. O evento contará com a preleção do especialista Fernando Lachê, que abordará a evolução dos vários regimentos que ali estiveram aquartelados. Pela Guarda, a Polícia Judiciária deteve esta quarta-feira 3 pessoas indiciadas por crimes de fraude na obtenção de subsídio com fundos europeus, num total superior a 1,8 milhões de euros, e apreendeu cerca de 100 mil euros em numerário. As buscas decorreram nos concelhos de Pinhel, Viseu, Cascais, Costa da Caparica, Aveiro, Albergaria e Ovar, e visaram os domicílios dos detidos e ainda as instalações de 14 empresas, revelou a Polícia Judiciária em comunicado. A Operação Policial Saco Roto foi desenvolvida pelo Departamento de Investigação Criminal da Guarda em articulação com as delegações do Porto da Procuradoria Europeia. Foram cumpridas 26 buscas domiciliárias e não domiciliárias e detidas 3 pessoas indiciadas pelos crimes de fraude na obtenção de subsídio, estando em causa fundos europeus. Por Oliveira do Hospital está marcado para os dias 23 e 24 de maio o Alva Skate Fest, uma prova desportiva que decorre na rampa de asfalto entre a localidade de Senhor das Almas e São Sebastião da Feira, com mais de 2 km de extensão e conhecida pela descida vertiginosa, num cenário natural que proporciona grande velocidade aos atletas e vistas para as Serras da Estrela e do Açores. Trata-se de um percurso técnico e rápido que se tem afirmado como uma referência para a comunidade internacional da modalidade. O Alva Skate Fest conta com a participação de mais de uma centena de atletas provenientes de 14 países, com destaque para Espanha, Portugal, Itália, Estados Unidos, Suíça e Alemanha. Quanto ao tempo, para hoje o Instituto Português do Mar e da Atmosfera prevê céu com algumas nuvens e vento fraco. Quanto às temperaturas, a máxima prevista para hoje pela Meda é de 20 graus.
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6: Faça um convite. Olhemos por um momento para dentro de nós. Quantas janelas estão abertas na nossa mente neste exato segundo? Quantas conversas, tarefas, desejos se cruzam sem que consigamos encontrar um porto de abrigo? Vivemos na era da hiperconexão, onde o ritmo é vertiginoso e o mundo exige que estejamos sempre disponíveis, perfeitos e prontos para a próxima grande conquista. No entanto, no meio de tanta azáfama, de tantas notificações e de uma pressa que não sabemos muito bem para onde nos leva, esquecemos-nos da arte mais bela e preciosa de todas, a de estarmos presentes. Sentimos um cansaço que não é apenas físico, é de alma, uma exaustão que nos divide em mil pedaços. Mas a verdade é que esta sensação de sobrecarga não é uma novidade do nosso século. Há mais de 100 anos, em 1923, Fernando Pessoa, através da voz inquieta e genial do seu heterónimo Álvaro de Campos, escreveu um poema intemporal e profundo. Lisboa. Nada me prenda nada. Quero 10 coisas ao mesmo tempo. Não tenho paciência para coisa nenhuma. Nem para o que quero tenho paciência. Nem sei se quero. Estendo-me no chão e quero o infinito. Não o infinito de que fala o outro, mas o infinito de não saber o que se quer. Pensemos na profundidade e na beleza crua destes versos. Quero 10 coisas ao mesmo tempo. Não é exatamente isto que sentimos quando tentamos corresponder às mil e uma exigências do quotidiano? Nós queremos tudo e, ao querermos tudo, acabamos por não estar em lado nenhum. O verso Nem Sei Se Quero descreve com uma precisão assustadora a nossa paralisia perante o excesso de escolhas e a vertigem do mundo moderno. É a nossa ansiedade que nos esvazia e nos impede de saborear o presente. E quando o Álvaro de Campos se estende no chão, desejando o infinito de não saber o que se quer, ele traduz, precisamente, o nosso esgotamento. É o peso invisível de vivermos com um piloto automático ligado numa rotina que nos anestesia e nos afasta daquilo que nos faz ser. O que este poema nos mostra, com uma honestidade avassaladora, é que a alma humana sempre se sentiu pequena e perdida perante o peso da existência. A diferença é que em 1923 esse peso vinha apenas do rebuliço da cidade. Hoje, chega-nos através de ecrãs brilhantes e incessantes, na palma da nossa mão. O convite que vos deixo nesta emissão não é para resolvermos o mundo ou para encontrarmos todas as respostas. É para fazermos uma pausa. Está tudo bem em não querermos 10 coisas ao mesmo tempo. Está tudo bem em sentirmos-nos cansados, em respirarmos fundo e em aceitarmos que não precisamos de abraçar o infinito para sermos inteiros. A existência não nos impõe o fardo da perfeição, mas a coragem de sermos inabalavelmente humanos, sabendo que é na nossa sublime imperfeição que a vida resplandece.

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1: Bom dia, são 11 horas. 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
1: Boa tarde, são 12 horas. 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
3: Faço um convite. Olhemos por um momento para dentro de nós. Quantas janelas estão abertas na nossa mente neste exato segundo? Quantas conversas, tarefas, desejos se cruzam sem que consigamos encontrar um porto de abrigo? Vivemos na era da hiperconexão, onde o ritmo é vertiginoso e o mundo exige que estejamos sempre disponíveis, perfeitos e prontos para a próxima grande conquista. No entanto, no meio de tanta azáfama, de tantas notificações e de uma pressa que não sabemos muito bem para onde nos leva, esquecemos-nos da arte mais bela e preciosa de todas, a de estarmos presentes. Sentimos um cansaço que não é apenas físico, é de alma, uma exaustão que nos divide em mil pedaços. Mas a verdade é que esta sensação de sobrecarga não é uma novidade do nosso século. Há mais de 100 anos, em 1923, Fernando Pessoa, através da voz inquieta e genial do seu heterónimo Álvaro de Campos, escreveu um poema intemporal e profundo. Lisboa. Nada me prenda nada. Quero 10 coisas ao mesmo tempo. Não tenho paciência para coisa nenhuma. Nem para o que quero tenho paciência. Nem sei se quero. Estendo-me no chão e quero o infinito. Não o infinito de que fala o outro, mas o infinito de não saber o que se quer. Pensemos na profundidade e na beleza crua destes versos. Quero 10 coisas ao mesmo tempo. Não é exatamente isto que sentimos quando tentamos corresponder às mil e uma exigências do quotidiano? Nós queremos tudo e, ao querermos tudo, acabamos por não estar em lado nenhum. O verso "Nem sei se quero" descreve com uma precisão assustadora a nossa paralisia perante o excesso de escolhas e a vertigem do mundo moderno. É a nossa ansiedade que nos esvazia e nos impede de saborear o presente. E quando o Álvaro de Campos se estende no chão, desejando o infinito de não saber o que se quer, ele traduz, precisamente, o nosso esgotamento. É o peso invisível de vivermos com o piloto automático ligado numa rotina que nos anestesia e nos afasta daquilo que nos faz ser. O que este poema nos mostra, com uma honestidade avassaladora, é que a alma humana sempre se sentiu pequena e perdida perante o peso da existência. A diferença é que em 1923 esse peso vinha apenas do rebuliço da cidade. Hoje chega-nos através de ecrãs brilhantes e incessantes, na palma da nossa mão. O convite que vos deixo nesta emissão não é para resolvermos o mundo ou para encontrarmos todas as respostas. É para fazermos uma pausa. Está tudo bem em não querermos 10 coisas ao mesmo tempo. Está tudo bem em sentirmos-nos cansados, em respirarmos fundo e em aceitarmos que não precisamos de abraçar o infinito para sermos inteiros. A existência não nos impõe o fardo da perfeição, mas a coragem de sermos inabalavelmente humanos, sabendo que é na nossa sublime imperfeição que a vida resplandece.

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3: Lameda, devido à realização do Marialva Medieval, de sexta a domingo, e de forma a garantir as melhores condições de circulação e estacionamento na estrada da vila, desde o cruzamento do cemitério até ao cruzamento com a Rua da Corredora, a Câmara Municipal de Meda informa que a circulação rodoviária será efetuada em sentido único, na sexta-feira entre as 12 e a 1 da manhã, no dia 16, sábado, das 10 às 2 da manhã de domingo, e no dia 17, domingo, das 10 às 22 horas. O trajeto contará com a presença de elementos da GNR para salvaguarda e segurança de todos os participantes e visitantes. Fora destes horários, deverá existir uma condução com precaução, atendendo ao elevado volume de tráfego devido a cargas e descargas dos expositores. Informa-se ainda que o acesso a moradores e aos alojamentos turísticos se encontra garantido durante todo o período do evento. Porpinhal está marcada para terça-feira, 19 de maio, pelas 21h30, na Torre Sul do Castelo de Pinhel, a iniciativa Dar Voz ao que ficou por contar. No mundo marcado por conflitos e divisões, esta tertúlia propõe dar voz a memórias que ficaram por contar. A partir do contexto internacional atual, a iniciativa revisita o passado militar de Pinhel, evocando as suas unidades e episódios marcantes, incluindo um momento que ditou o seu fim com a saída do Batalhão de Caçadores número 10 de Pinhel. O evento contará com a preleção do especialista Fernando Lachê, que abordará a evolução dos vários regimentos que ali estiveram aquartelados. Pela Guarda, a Polícia Judiciária deteve esta quarta-feira 3 pessoas indiciadas por crimes de fraude na obtenção de subsídio com fundos europeus, num total superior a 1,8 milhões de euros, e apreendeu cerca de 100 mil euros em numerário. As buscas decorreram nos concelhos de Pinhel, Viseu, Cascais, Costa da Caparica, Aveiro, Albergaria e Ovar, e visaram os domicílios dos detidos e ainda as instalações de 14 empresas, revelou a Polícia Judiciária em comunicado. A Operação Policial Saco Roto foi desenvolvida pelo Departamento de Investigação Criminal da Guarda em articulação com as delegações do Porto da Procuradoria Europeia. Foram cumpridas 26 buscas domiciliárias e não domiciliárias e detidas 3 pessoas indiciadas pelos crimes de fraude na obtenção de subsídio, estando em causa fundos europeus. Por Oliveira do Hospital está marcado para os dias 23 e 24 de maio o Alva Skate Fest

0: para a comunidade internacional da modalidade. O Alva Skate Fest conta com a participação de mais de uma centena de atletas provenientes de 14 países, com destaque para Espanha, Portugal, Itália, Estados Unidos, Suíça e Alemanha. Quanto ao tempo, para hoje o Instituto Português do Mar e da Atmosfera prevê céu com algumas nuvens e vento fraco. Quanto às temperaturas, a máxima prevista para hoje pela Meda é de 20 graus.
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1: Boa tarde, são 13 horas. 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
2: Boa tarde, são 15 horas. 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
2: Boa tarde, são 16 horas. 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
4: Pela Meda, devido à realização do Marialva Medieval, de sexta a domingo, e de forma a garantir as melhores condições de circulação e estacionamento na estrada da vila, desde o cruzamento do cemitério até ao cruzamento com a Rua da Corredora, a Câmara Municipal de Meda informa que a circulação rodoviária será efetuada em sentido único, na sexta-feira entre as 12 e a 1 da manhã, no dia 16, sábado, das 10 às 2 da manhã de domingo, e no dia 17, domingo, das 10 às 22 horas. O trajeto contará com a presença de elementos da GNR para salvaguarda e segurança de todos os participantes e visitantes. Fora destes horários, deverá existir uma condução com precaução, atendendo ao elevado volume de tráfego devido a cargas e descargas dos expositores. Informa-se ainda que o acesso a moradores e aos alojamentos turísticos se encontra garantido durante todo o período do evento. Pela Guarda, a Polícia Judiciária deteve esta quarta-feira 3 pessoas indiciadas por crimes de fraude na obtenção de subsídio com fundos europeus, num total superior a 1,8 milhões de euros, e apreendeu cerca de 100 mil euros em numerário. As buscas decorreram nos concelhos de Pinhel, Viseu, Cascais, Costa da Caparica, Aveiro, Albergaria e Ovar, e visaram os domicílios dos detidos e ainda as instalações de 14 empresas, revelou a Polícia Judiciária em comunicado. A Operação Policial Saco Roto foi desenvolvida pelo Departamento de Investigação Criminal da Guarda em articulação com as delegações do Porto da Procuradoria Europeia. Foram cumpridas 26 buscas domiciliárias e não domiciliárias e detidas 3 pessoas indiciadas pelos crimes de fraude na obtenção do subsídio, estando em causa fundos europeus. Por Pinhal está marcada para terça-feira, 19 de maio, pelas 21h30, na Torre Sul do Castelo de Pinhal, a iniciativa Dar Voz ao que ficou por contar. No mundo marcado por conflitos e divisões, esta tertúlia propõe dar voz a memórias que ficaram por contar. A partir do contexto internacional atual, a iniciativa revisita o passado militar de Pinhal, evocando as suas unidades e episódios marcantes, incluindo o momento que ditou o seu fim com a saída do Batalhão de Caçadores número 10 de Pinhal. O evento contará com a preleção do especialista Fernando Larcher, que abordará a evolução dos vários regimentos que ali estiveram aquartelados. Quanto ao tempo, para hoje o Instituto Português do Mar e da Atmosfera prevê céu com algumas nuvens e vento fraco. Quanto às temperaturas, a máxima prevista para hoje pela Meda é de 20 graus.
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1: Boa tarde, são 17 horas. 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
1: Boa tarde, são 18 horas. 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
3: Lameda, devido à realização do Marialva Medieval, de sexta a domingo, e de forma a garantir as melhores condições de circulação e estacionamento na estrada da vila, desde o cruzamento do cemitério até ao cruzamento com a Rua da Corredora, a Câmara Municipal de Meda informa que a circulação rodoviária será efetuada em sentido único, na sexta-feira entre as 12 e a 1 da manhã, no dia 16, sábado, das 10 às 2 da manhã de domingo, e no dia 17, domingo, das 10 às 22 horas. O trajeto contará com a presença de elementos da GNR para salvaguarda e segurança de todos os participantes e visitantes. Fora destes horários, deverá existir uma condução com precaução, atendendo ao elevado volume de tráfego devido a cargas e descargas dos expositores. Informa-se ainda que o acesso a moradores e aos alojamentos turísticos se encontra garantido durante todo o período do evento. Pela Guarda, a Polícia Judiciária deteve esta quarta-feira 3 pessoas indiciadas por crimes de fraude na obtenção de subsídio com fundos europeus, num total superior a 1,8 milhões de euros, e apreendeu cerca de 100 mil euros em numerário. As buscas decorreram nos concelhos de Pinhel, Viseu, Cascais, Costa da Caparica, Aveiro, Albergaria e Ovar, e visaram os domicílios dos detidos e ainda as instalações de 14 empresas, revelou a Polícia Judiciária em comunicado. A Operação Policial Saco Roto foi desenvolvida pelo Departamento de Investigação Criminal da Guarda em articulação com as delegações do Porto da Procuradoria Europeia. Foram cumpridas 26 buscas domiciliárias e não domiciliárias e detidas 3 pessoas indiciadas pelos crimes de fraude na obtenção do subsídio, estando em causa fundos europeus. Por Pinhel está marcada para terça-feira, 19 de maio, pelas 21h30, na Torre Sul do Castelo de Pinhel, a iniciativa Dar Voz ao que ficou

0: contar. No mundo marcado por conflitos e divisões, esta tertúlia propõe dar voz a memórias que ficaram por contar. A partir do contexto internacional atual, a iniciativa revisita o passado militar de Pinhel, evocando as suas unidades e episódios marcantes, incluindo o momento que ditou o seu fim com a saída do Batalhão de Caçadores número 10 de Pinhel. O evento contará com a preleção do especialista Fernando Larcher, que abordará a evolução dos vários regimentos que ali estiveram aquartelados. Quanto ao tempo, para hoje o Instituto Português do Mar e da Atmosfera prevê céu com algumas nuvens e vento fraco. Quanto às temperaturas, a máxima prevista para hoje pela Meda é de 20 graus.
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2: Boa tarde, são 19 horas. 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

0: boa noite. São 20 horas. 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
5: Pela Meda, devido à realização do Marialva Medieval, de sexta a domingo, e de forma a garantir as melhores condições de circulação e estacionamento na estrada da vila, desde o cruzamento do cemitério até ao cruzamento com a Rua da Corredora, a Câmara Municipal de Meda informa que a circulação rodoviária será efetuada em sentido único na sexta-feira entre as 12 e a 1 da manhã, no dia 16, sábado, das 10 às 2 da manhã de domingo, e no dia 17, domingo, das 10 às 22 horas. O trajeto contará com a presença de elementos da GNR para salvaguarda e segurança de todos os participantes e visitantes. Fora destes horários, deverá existir uma condução com precaução, atendendo ao elevado volume de tráfego devido a cargas e descargas dos expositores. Informa-se ainda que o acesso a moradores e aos alojamentos turísticos se encontra garantido durante todo o período do evento. Por Pinhel está marcada para terça-feira, 19 de maio, pelas 21h30, na Torre Sul do Castelo de Pinhel, a iniciativa Dar Voz ao que ficou por contar. No mundo marcado por conflitos e divisões, esta tertúlia propõe dar voz a memórias que ficaram por contar. A partir do contexto internacional atual, a iniciativa revisita o passado militar de Pinhel, evocando as suas unidades e episódios marcantes, incluindo um momento que ditou o seu fim com a saída do Batalhão de Caçadores número 10 de Pinhel. O evento contará com a preleção do especialista Fernando Lachê, que abordará a evolução dos vários regimentos que ali estiveram aquartelados. Pela Guarda, a Polícia Judiciária deteve esta quarta-feira 3 pessoas indiciadas por crimes de fraude na obtenção de subsídio com fundos europeus, num total superior a 1,8 milhões de euros, e apreendeu cerca de 100 mil euros em numerário. As buscas decorreram nos concelhos de Pinhel, Viseu, Cascais, Costa da Caparica, Aveiro, Albergaria e Ovar, e visaram os domicílios dos detidos detidos e ainda as instalações de 14 empresas, revelou a Polícia Judiciária em comunicado. A Operação Policial Saco Roto foi desenvolvida pelo Departamento de Investigação Criminal da Guarda em articulação com as delegações do Porto da Procuradoria Europeia. Foram cumpridas 26 buscas domiciliárias e não domiciliárias e detidas 3 pessoas indiciadas pelos crimes de fraude na obtenção de subsídio, estando em causa fundos europeus. Por Oliveira do Hospital está marcado para os dias 23 e 24 de maio o Alva Skate Fest, uma prova desportiva que decorre na rampa de asfalto entre a localidade de Senhor das Almas e São Sebastião da Feira, com mais de 2 km de extensão e conhecida pela descida vertiginosa num cenário natural que proporciona grande velocidade aos atletas e vistas para as Serras da Estrela e do Açor. Trata-se de um percurso técnico e rápido que se tem afirmado como uma referência para a comunidade internacional da modalidade. O Alva Skate Fest conta com a participação de mais de uma centena de atletas provenientes de 14 países, com destaque para Espanha, Portugal, Itália, Estados Unidos, Suíça e Alemanha. Quanto ao tempo, para hoje o Instituto Português do Mar e da Atmosfera prevê céu com algumas nuvens e vento fraco. Quanto às temperaturas, a máxima prevista para hoje pela Meda é de 20 graus.
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1: Boa noite. São 21 horas. 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
1: Boa noite. São 22 horas. 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
1: Boa noite. São 23 horas. 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
2: Boa noite. Zero horas. 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
1: Bom dia, é uma hora. 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